0: Você está na melhor sintonia com o nosso The Music Coffee Time. A gente vai para um break e daqui a pouco tem mais. Não sai daí.
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2: Muitas doenças e muitos óbitos prematuros em todo o mundo estão associados ao tabagismo, que é a maior causa evitável de morte por doenças crônicas não transmissíveis. Inúmeras patologias estão associadas ao uso do cigarro, podendo ser citadas como as mais importantes a doença coroniana, angina, infarto do miocárdio, bronquite e enfisema, a doença cerebrovascular, derrame cerebral e vários tipos de câncer, como de boca, pulmão, esôfago, bexiga, laringe e pâncreas. Diversas estratégias têm sido utilizadas para reduzir o tabagismo, sendo que uma das principais é a conscientização da população sobre os danos causados pelo cigarro, assim como a disponibilização de orientações de como parar de fumar. Pare de fumar enquanto é tempo.
3: Nossa! 21 horas e 5 minutos.
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0: Eita, coisa boa, de volta com o nosso The Music Coffee Time. Então aumenta aí o volume, estamos chegando de volta com os grandes clássicos pra você.
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0: Você está sintonizado nos grandes sucessos do passado. A gente traz de volta para o presente aqui no The Music Coffee Time. A gente volta já. Depois do intervalo tem mais.
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3: Para evitar que o alumínio do banho-maria escureça, é só colocar rodelas de limão.
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0: Atenção, senhores passageiros, estamos de volta com The Music Coffee Time.
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0: essas são as últimas de hoje do nosso The Music Coffee Time. Obrigado aí pela tua sintonia. Se encontramos na próxima edição com mais The Music. Se cuida, juízo, e até a próxima edição.
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2: Você sabia que a batata doce é uma grande aliada da nossa saúde? Rica em fibras, ela ajuda no funcionamento do nosso intestino, proporcionando mais saciedade, sendo aí uma ótima opção para quem está buscando controlar mais o peso. Fonte de carboidrato de baixo índice glicêmico, ela libera energia de forma gradual, evitando, portanto, os picos de açúcar no sangue. Além disso, a batata doce também é carregada de antioxidantes, como o beta-caroteno, que ajuda no fortalecimento do nosso sistema imunológico, ajudando também a proteger as nossas células contra o envelhecimento precoce. E não para por aí. A batata doce também contém vitaminas do complexo B, importantíssimas para o funcionamento do nosso cérebro e do nosso sistema nervoso. Um alimento simples, acessível e repleto de benefícios. Cuide-se bem.
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2: 22 horas, em ponto.
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4: Olá, seja muito bem-vindo, seja muito bem-vinda ao nosso programa Moment Love, o seu momento especial com canções de amor, canções maravilhosas que são verdadeiros clássicos da nossa vida, né? Músicas que marcaram o seu tempo. Eu sou o Kleber Salles e hoje é sexta-feira, 10 de julho de 2026. Nas próximas 2 horas eu te convido a fazer uma viagem pelos sentimentos, uma viagem profunda pelo que há de mais especial no nosso coração, né? Os nossos sentimentos, histórias que a gente vai se lembrando e vai revivendo através de belíssimas canções. Pra gente começar, tem esse som de 1985 da banda Tears for Fears. Head Over Heels. Demais esse som, hein?

Breakthrough aqui no nosso Moment Love com Falling For You. Teve Kel Smith antes também aqui no Moment Love com Nossa Conversa. As mais belas canções de amor, as mais belas melodias você ouve aqui no nosso Moment Love. Lembrando que o nosso programa tem o quadro Love in Words, que é a nossa tradução na segunda hora do programa de hoje, né? Agora tem Angel in My Heart com Hearsay.

0: Marcelo Augusto, Um Bom Perdedor. Dos cantores mais românticos do Brasil, marcando presença aqui no nosso programa desta sexta. Daqui a pouco a gente volta. Fique ligado, hein?
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5: Agora no nosso Moment Love, abrimos o segundo bloco com Carly Pearce, Nest Girl. Ótima sexta-feira para você.

Bob Vinton no nosso Moment Love. Sia Lead With A Kiss, música que foi inspiração aí para aquele clássico do Luan e Vanessa, né? Quatro Semanas de Amor, aqui no Moment Love. Agora tá chegando Sandy e Thiago York.

0: Fred Mercury e Montserrat Caballé. How Can I Go On? Verdadeiro clássico do ano de 1989. Daqui a pouco a gente volta com mais canções especiais na sua sexta-feira. Já já tem a tradução também para você com Paulinha Esteves.
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6: 23 horas e 3 minutos.
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1: E agora, o quadro Love in Words. Paulinho Esteves chegando com a tradução de Michael Bolton. We a Man Loves a Woman.
0: Canções que cruzaram o mundo, traduzidas para tocar sua alma. Está no ar, Love in Words. Aqui no Moment Love. No Moment Love. 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

New Edition. Is This the End? Demais, hein? Clássico do ano de 1984, aqui no Moment Love. De 84, agora vamos para o ano de 1997. Tema da novela Por Amor, o som de Fábio Júnior. Só você.

0: We Are Ava com Ocean no Moment Love. Fechando mais uma sequência para você.
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0: E você está ouvindo a Nova 98 Web e o seu programa Moment Love. 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Daqui a pouquinho, a gente volta com mais sucessos no Moment Love.
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0: Seguimos juntos aqui no Moment Love com o som de Julia B, Depois do Universo.

O som de Cássia Eller, O Segundo Sol, música de Nando Reis, aqui no nosso Moment Love. Teve Diana Ross e Lionel Rich com Endless Love, um dueto clássico também, né? E agora, todo o sentimento, a poesia feita em um momento de dor, né? Mas que é inesquecível, e a gente curte agora o som de Eric Clapton, Tears in Heaven.

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1: Meia-noite e 48 minutos.
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1: Uma hora e 37 minutos.

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2: 2 horas e 45 minutos.
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Pra Dorival Caymmi, João Gilberto e Caetano Veloso.

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1: 3 horas e 58 minutos.

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1: 5 horas, em ponto.
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1: 6:12.
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1: 6:58.
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1: 7 horas em ponto. 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
1: 7 horas e 29 minutos.
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1: Agora as previsões para Áries, Touro e Gêmeos. Signo de Áries.
2: Nascidos entre 21 de março a 20 de abril.
3: Áries, o sábado promete alto astral com novas ideias e conversas interessantes. Ótimo momento para expandir o mundo de ideias. Só fuja dos dramas desnecessários, tá? No amor, se está apaixonado, é hora de apostar tudo e mostrar sua força. Nas amizades, tudo vai fluir bem.
1: Signo de Touro.
2: Nascidos entre 21 de abril a 21 de maio.
3: Touro, o céu aponta uma boa hora para pensar na grana de forma ousada. Só cuidado para não exagerar nos gastos, hein? No amor, pode rolar um certo afastamento da paquera. Mas mantenha a calma e mostre sua força emocional.
1: Signo de Gêmeos.
2: Nascidos entre 22 de maio a 21 de junho.
3: Gêmeos, o dia traz muita força de vontade nos desejos pessoais e nas ambições. Desafios familiares podem surgir. Tente não guardar ressentimentos, ok? No amor, o clima é sensível. Boa hora para afirmar o carinho pelo crush. Cuidado com pequenos estresses que podem te tirar do sério.
1: Já voltamos com as previsões para Câncer, Leão e Virgem.
4: 8:33.
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1: Agora, as previsões para Câncer, Leão e Virgem. Signo de Câncer.
2: Nascidos entre 22 de junho a 22 de julho.
3: Câncer, o sábado pede coragem para encarar desafios e novas possibilidades de transformação. Uma mudança pode estar a caminho. No amor, fortaleça o vínculo afetivo sem perder a cabeça com situações negativas. Na escola, a assertividade é um diferencial. Nas amizades, sensibilidade e compreensão fazem toda a diferença.
1: Signo de Leão.
2: Nascidos entre 23 de julho a 22 de agosto.
3: Leão, o sábado promete. A galera pode se unir ainda mais e a troca de ideias está em alta. Ótima chance para fazer as coisas acontecerem e dar um gás nos estudos. No romance, abra o coração e mantenha a vibe equilibrada.
1: Signo de Virgem.
2: Nascidos entre 23 de agosto a 22 de setembro.
3: Virgem, Lua, Marte e Urano dão aquele empurrãozinho na produtividade nos estudos. Aproveita. Só cuidado para não deixar a emoção de lado com tanto foco na responsabilidade, tá? No amor, manter a relação saudável pede atenção ao controle emocional. Tem tudo para ser um baita dia.
1: Já já voltamos com as previsões para Libra, Escorpião e Sagitário.
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5: 9 horas e 1 minuto.
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1: Agora, as previsões para Libra, Escorpião e Sagitário. Signo de Libra.
2: Nascidos entre 23 de setembro a 23 de outubro.
3: Libra, o movimento planetário na área espiritual pode te ajudar a ver a vida de um jeito novo, mas nada de forçar mudanças, especialmente nas amizades. Nos estudos, Plutão dá uma forcinha para se expandir. No amor, confiar mais em você mantém tudo em harmonia. Respira fundo e mantenha o equilíbrio.
1: Signo de Escorpião.
2: Nascidos entre 24 de outubro a 22 de novembro.
3: Escorpião, o céu aponta um fortalecimento interno poderoso hoje. Ótimo para se transformar emocionalmente e dar um up nas metas. Só seja discreto, ok?
1: Signo de Sagitário.
2: Nascidos entre 23 de novembro a 22 de dezembro.
3: Sagitário, o sábado promete. Conversas em parceria podem trazer mudanças incríveis. Só evite entrar em rolos de ego. No amor, foque nos sentimentos verdadeiros que as coisas tensas podem melhorar. Nos estudos, concentre-se e nada te atrapalha.
1: Já voltamos com as previsões para Capricórnio, Aquário e Peixes.

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1: Agora, as previsões para Capricórnio, Aquário e Peixes. Signo de Capricórnio.
0: Nascidos entre 22 de dezembro a 20 de janeiro.
2: Capricórnio, o sábado aponta bom ritmo nos estudos e atividades do cotidiano, até com chance de colaborar no bem comum. Só cuidado para a impaciência não gerar atritos, ok? No amor, fortaleça a conexão e ajude o crush a encarar os problemas de forma mais leve. Amar é aprender e ensinar.
1: Signo de Aquários.
0: Nascidos entre 21 de janeiro a 20 de fevereiro.
2: Aquário, o sábado traz movimentos favoráveis para se posicionar com confiança e deixar sua marca. Guie-se pela inovação na área social. Só calma no compartilhamento da vida íntima, ok? No amor, seja objetivo com os sentimentos pelo crush. A relação precisa de atenção para trazer bem-estar.
1: Signo de Peixes.
0: Nascidos entre 21 de fevereiro a 20 de março.
2: Peixes, a Lua, Marte e Urano trazem energia extra para lidar com as coisas em casa e superar desafios que pique. Na paquera, cuidado ao lidar com problemas para garantir que o romance não afunde. Com os amigos, seja sempre gentil, mesmo com estresse.
1: Você conferiu o horóscopo do dia. Por hoje é só.
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4: 9 horas e 38 minutos.

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3: 10 horas e 29 minutos.

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1: 11 horas, em ponto.
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9: E o final de semana chegou, hein? É, o final de semana chegou. O final de semana mais aguardado e esperado por muita gente. Até por você, né? Até por mim também. Nossa, final de semana é bom demais. Bora lá, gente, que este final de semana a gente vai curtir música boa aqui no nosso Pop Play. Prazerzão, Douglas Santos por aqui, como sempre, prometendo trazer pra você as melhores músicas do seu rádio. Aumenta o volume aí que o nosso Pop Play está no ar nesse finalzão de semana aqui na melhor rádio do Brasil.
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1: O Pop Play da sua segunda-feira tá top, né? Mas chegou a hora, chegou o momento do nosso break. Daqui a pouquinho eu tô de volta com muito mais.
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3: O Dia Mundial do Rock é comemorado anualmente no Brasil no dia 13 de julho. Mas de mundial, o Dia do Rock não tem nada. 13 de julho só é o Dia Mundial do Rock no Brasil. A data foi escolhida para ser celebrada a princípio por duas rádios de São Paulo, pois em 1985 aconteceu o Live Aid, um mega evento que contou com a participação de grandes artistas como Paul McCartney, Elton John, Mick Jagger, Queen e David Bowie. E no dia 13 de julho também é celebrada a formação do grupo Rolling Stones, em 1962, uma das maiores bandas de rock de todos os tempos.
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8: E música boa vem chegando por aqui. Pra você curtir comigo, Douglas Santos, aumenta o volume. Você está na melhor rádio do Brasil.
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1: É isso, gente. O meu, o seu, o nosso Pop Play vai ficando por aqui, hein? O programa mais top do seu rádio. Obrigado por sua audiência. Ficam todos na paz, na graça de Deus. E até a próxima edição do seu, do meu, do nosso Pop Play. Tchau, tchau.
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2: Meio-dia e 26 minutos.
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0: 13 horas, em ponto.
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3: Edição de número 11 do Conexão Hits no ar. Para você ligado no YouTube, nas ondas do seu rádio ou através do seu app favorito, muitíssimo obrigado pela audiência, pela carona, por nos deixar entrar na sua casa ou no seu trabalho. Sempre um prazer e um privilégio poder passar a próxima hora junto da sua companhia. Habitualmente temos o nosso date semanal e hoje, programa especialíssimo. Conforme falamos na semana passada, anos 2000 na área, para destravar a sua memória, fazer você voltar ao tempo com hits que fizeram e ainda fazem história ao redor do mundo. E claro, se é hit, desfila pelo Conexão sem moderação. Muito bem, 12 de junho de 2002, dia dos namorados daquela época, foi lançado um dos maiores hits dos anos 2000. DJ e produtor Benny Benassi abre o desfile do especial 2000 de hoje com Satisfaction. Dá um grau no volume, porque está no ar o poderoso Conexão.

Terapia fecha a primeira parte dos anos 2000, além de uma porrada de coisa legal que passou por aqui. Se liga lá no arroba Conexão Hits Underline Oficial no Instagram, que a tracklist completa do programa estará disponível assim que nós terminarmos por aqui, combinado? Não demorou nada, segunda parte já está no ar. DJ Antoine, Work It, groove espetacular, aumenta que é mais um hit. Começamos assim, o segundo bloco do Conexão Hits. Por aí. 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

0: lançada na Alemanha em 2001. Underdog Project, hitaço absoluto, encerra a edição de especial dos anos 2000. De vez em quando faremos esses especiais de 2000, 90 por aqui. Olha só, perdeu o programa? Não se preocupe, abre aí seu smartphone, vou te esperar. Vai lá no YouTube, digita aí, @ Conexão Hits _ Oficial. O programa está lá disponível para você ouvir quando quiser. Não se esqueça de se inscrever e também de dar aquele like no Instagram, no post com a tracklist completa da 11ª edição deste, que tem se tornado parada obrigatória na sua rotina, sempre trazendo os melhores hits do passado ao presente. Com voz padrão de Domênico Gato, curadoria de Ronaldinho, Matheus Lemes, o mago dos teclados, apresentação e mixagem deste que vos fala, Washington Lemes. E claro, sempre o nosso agradecimento pela sua audiência e pelo seu prestígio. Fechamos mais uma edição do Conexão Hits. Fiquem bem. Ótima semana a todos. Valeu.
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1: 14 horas e 4 minutos.
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2: 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Olá, amigos ligados na Nova 98 Web. Está no ar o nosso especial Capital Inicial. Pelas próximas umas horas da sua programação, nós vamos viajar pela história de uma das maiores e mais resistentes bandas do rock nacional. O surgimento e o rock de Brasília nos anos 80 e 90. Tudo começou em Brasília, no início dos anos 80. Após o fim da lendária banda Aborto Elétrico, os irmãos Flávio Lemos e Fê Lemos se uniram ao guitarrista Louro Jones e ao vocalista Dinho Ouro Preto. Nascia ali o Capital Inicial. Com letras que misturavam a urgência jovem e a crítica social da redemocratização, eles conquistaram o Brasil logo no primeiro álbum, lançado em 1986. Vamos voltar no tempo? Fique agora com os primeiros grandes hinos que marcaram uma geração inteira, aqui na sua Nova 98 Web.
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Você está curtindo o especial do Capital Inicial na sua nova 98 Web. Essa primeira fase da banda foi avassaladora, mas os anos 90 trouxeram desafios, trocas de integrantes e até uma breve separação. Mas o rock de verdade nunca morre. Na virada do milênio, a banda se reuniu com sua formação clássica para um projeto que mudaria a história da música brasileira para sempre, o Acústico MTV. Esse álbum não apenas resgatou os antigos sucessos, mas apresentou o Capital Inicial para uma geração completamente nova, iniciando a fase mais vitoriosa e madura da carreira do grupo. Agora vamos para um rápido intervalo comercial, mas não sai daí. No próximo bloco, tem a consagração dos anos 2000 e os mega hits das arenas e a fase atual da banda. 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
3: 14:36.
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4: Estamos de volta com o especial Capital Inicial, aqui na Nova 98 Web. A reinvenção, os anos 2000 e a atualidade. Se no primeiro bloco foi nostálgico, este segundo bloco celebra o renascimento e a consolidação de uma máquina de fazer hits. A partir dos anos 2000, impulsionados pelo sucesso estrondoso do formato desplugado, o Dinho Ouro Preto e companhia reencontraram o caminho das guitarras pesadas e dos palcos de grandes festivais, como Rock in Rio. Canções como Natasha, A Sua Maneira e Não Olhe Para Trás se transformaram em hinos obrigatórios em qualquer rádio show pelo país. Hoje, com mais de 40 anos de estrada, o Capital Inicial segue lotando arenas, cruzando o Brasil com turnês comemorativas e mostrando que a energia do rock de Brasília continua viva e pulsante. Aumente o som. Agora você irá curtir a fase de ouro do Capital Inicial, Nova 98 Web.
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E o nosso especial Capital Inicial vai chegando ao fim aqui na Nova 98 Web. Passamos por 4 décadas de história, poesia urbana, superação e muito rock and roll na veia. Agradecemos demais a sua audiência e companhia ao longo desta 1 hora de especial. Continue ligado na nossa programação para não perder os próximos destaques musicais e biográficos que preparamos para você. Para você que não ouviu hoje o especial na íntegra, amanhã domingo haverá o reprise às 16 horas. A gente se encontra no próximo especial. Fique agora com o encerramento do nosso tributo, ao som desta bela canção, Olhos Vermelhos. Um grande abraço e até a próxima!

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1: 15 horas e 2 minutos.
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4: 15 horas e 4 minutos.
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12: Welcome. Opa, opa, opa, e aí, tranquilinho de buenas. Estamos aqui chegando com tudo pra você relembrar as boas em mais uma edição do nosso
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12: É a edição flash com os hits dos anos 2000 de volta. Eu sou o Paulo Torres Mega com você a partir de agora em uma hora diretaço. E você participa com a gente. Tem várias Mega formas pra você interagir. Uma delas é o Facebook Mega Hits Oficial, o Instagram arroba Programa Mega Hits, e segue lá também no arroba Oi Paulo Torres. Também através do site centraldj.com.br/megahits. E nosso WhatsApp também está liberado, 11 933 60 9549. Vai interagindo com a gente, participando, porque a partir de agora, vários hits para você relembrar aqui dentro do nosso Mega Hits. E para começar, primeiro Super Set chegando com o TBT, as mais novinhas, para você relembrar com a gente. E para começar, voltando a 2012, com Pitbull e Chris Brown, International Love. Aumenta aí o seu som, tá no ar o Mega Hits, edição Flash.

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0: Mega Hits tocando as boas pra você, fechando o nosso TBT de hoje. Jean-Claude Adé com Nighttime. Teve também Jason Status featuring Moco, Count on Me. O som de Eric Murilo, Ed Tunic com Live Your Life. Aida Cor com What Comes Around, Goes Around. E abrimos com Pitbull e Chris Brown, International Love. Intervalo bem rápido e a gente volta já já trazendo muito mais sons na segunda parte pra você do Mega Hits. Então fica aí que a gente já volta com muito mais.
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5: 15 horas e 32 minutos.
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0: Estamos de volta com muito mais no Mega Hits. Falei que era rapidão, estamos por aqui. Eu sou o Paulo Torres, me segue lá no Insta, @oipaulotorres. Se inscreve também no canal no YouTube. Você que curte música eletrônica, curte aí os sons do passado. Lá tem vários sets também dos anos 90 pra você relembrar. Se inscreve lá no YouTube, youtube.com/DJ Paulo Torres. Segue no Insta também, @programamegahits. Continua liberado o nosso WhatsApp para você gravar seu áudio, participar, dizer aí de onde tá ouvindo a gente. Então manda agora no 11 9 3360 9549. Também você participa lá no site centraldj.com.br/megahits. A gente segue por aqui tocando muito mais sons e agora aprofundando ainda mais ao início dos anos 2000, começando aqui com esse super hit de 2003, Safeway. Aumenta aí o seu som pra abrir a segunda parte. Tem I'm in Love.

Mega Hits, edição Flash, fechando muito bem esse Super 7 e fechando a edição de hoje com John Wayne. Nossa homenagem aí a Bonnie Tyler, que infelizmente nos deixou, não é mesmo? Com Total Eclipse of the Heart. Teve também antes D.A.T., Listen to Your Heart, Eiffel 65, Quelle Que Non Aneta. Também teve outra de John Wayne com More Than I'm Feeling, Gabri Ponte, Time to Rock. E abrimos com Safeway, I'm in Love. Edição de hoje chegando ao final. Muito obrigado pela audiência e pela participação.

0: participação. Se você quiser ouvir de novo este programa, acessa lá centraldj.com.br/megahits. É a última edição disponível. Combinado? Quer pedir um som pra gente rolar na próxima edição? É só interagir com a gente lá no nosso Instagram. Segue lá, @programamegahits. E segue também no @oipaulotorres. E não se esquece de se inscrever no YouTube, youtube.com/DJ Paulo Torres. Semana que vem de volta por aqui, neste mesmo horário e neste mesmo canal, com muito mais. Não perca! Forte abraço, Brasil, valeu pela audiência. Fica por aqui a edição de hoje do nosso
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1: 16:04.
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0: você ouviu Big Mountain, Get Together, Ace of Base, Don't Turn Around, Dr. Alban, Away From Home, Inner Circle, Summer Jamming e Ace of Base, The Sign, um sinal de que os verões dos anos 90 foram inesquecíveis. A gente continua nos anos 90, agora acelerando e trazendo a batida Eurodance, com ele,
1: bora, Fabrício,
0: DJ Temis.
1: Depois de conquistar o mundo com The Rhythm of the Night, Corona tinha uma missão difícil, provar que não era o artista de um hit só, e conseguiu. Baby Baby, lançada em 95, virou mais um sucesso nas pistas e chegou ao primeiro lugar na Itália, além de entrar no Top 10 em vários países. Mas tem uma curiosidade que muita gente só descobriu anos depois. A brasileira Olga de Souza era o rosto da Corona, mas a voz que você ouve na gravação é da cantora britânica Sandy Chambers, uma prática muito comum na época, você já sabe. E tem mais, Baby Baby é baseada em uma música italiana de 1991 chamada Baby Baby, de Joy and Joyce, e o refrão ainda busca inspiração em uma canção gravada no final dos anos 80, chamando Kissing. Ou seja, por trás desse refrão que todo mundo canta, existe uma história cheia de releituras, bons produtores e muita criatividade. E agora, aumenta o volume, porque é hora de matar a saudade com um dos grandes sucessos da Eurodance, Corona, Baby Baby, no Central Flash.

0: Radio, Andy Blackwood, I'm Gonna Get You, Real McCoy, Come and Get Your Love, aqui na versão Energy Mix, NJ, You Say Love, Corona, Baby, Baby.
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0: Vamos lá.
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0: Dos 90 pros 2000, e agora se prepara porque ele tá chegando, é Levi Nicomedes.
3: Muito bem, Fabrício. Hoje eu vou indicar uma banda que mudou a forma como o mundo enxergava a música. O Gorillaz surgiu em 1998, e à primeira vista, parecia apenas um desenho animado, mas por trás dos personagens estavam dois britânicos muito conhecidos, Damon Albarn, vocalista do Blur, e o ilustrador Jamie Hewlett, criador da HQ Tank Girl. A ideia era criar uma banda virtual com uma crítica ao mundo das celebridades e à indústria da música. Assim nasceram quatro personagens que ganharam vida e conquistaram milhões de fãs ao redor do mundo. E foi com Clint Eastwood, em 2001, que tudo explodiu. A música mistura hip hop, rock, eletrônica e o rap foi escrito e gravado por Del The Funk Homo Sapiens em cerca de meia hora. Então agora é hora de ouvir o primeiro grande clássico dessa turma. Aumenta o som porque vem aí Gorillaz, Clint Eastwood, no Central Flash.
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0: Lopes com Ja Rule, I'm Real, Baby Bash, Sugar Sugar. Pra quem é fã de música eletrônica, a música que o Robin Schulz usou em sua Sugar. E a primeira, Gorillaz com Clint Eastwood. Toda sexta-feira tem a enquete do Taborda durante o Live Mix no nosso grupo exclusivo de WhatsApp. Quer fazer parte? centraldj.com.br. Ele tá chegando, DJ Garvey.
1: A escolhida dessa vez foi uma música que tem uma história bem curiosa. Durante mais de 20 anos, muita gente acreditou que o California Dreaming, sucesso lá do Royal Gigolos, era do Benny Benassi. E não era por acaso, né? Porque depois de revolucionar as pistas com Series Faction lá em 2002, o Benny Benassi criou uma identidade sonora tão marcante que vários produtores passaram a seguir aquele mesmo estilo. Quando o Royal Gigolos lançou lá a versão de California Dreaming em 2004, aquele baixo, sintetizadores e pegada eletro eram tão parecidos com o som do Benny Benassi que a música acabou sendo atribuída a ele por muita gente. E a ironia é que em 2026 essa história deu uma volta completa. Benny Benassi lançou oficialmente a sua própria versão de California Dreaming mais de 20 anos depois da confusão começar. E foi justamente essa novidade que venceu a enquete dessa semana. Então aumenta o som aí que Benny Benassi do LT com a nova versão de California Dreaming você ouve aqui no Central Flash. 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

Style In My Arms, pra fechar então mais um Central Flash 7 Nation Warm, DJ Tom Hopkins com American Pie, Denzel Pump It Up e Benny Benassi com California Dreaming. Aliás, tem uma matéria muito legal falando sobre esse lançamento aí do Benny Benassi, uma música que foi atribuída a ele durante anos, mas que na verdade não era dele, né? Embora usasse toda a sua assinatura. Tá bem legal essa matéria.

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1: 17 horas e 4 minutos.
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6: Fala, rapaziada! Chegamos para mais um fim de semana para detonar aqui o seu fim de semana. Até concorrência, vai loucura. Como é que vocês estão? Tudo bem? Tudo certo? Um fim de semana na área e a gente chega junto por aqui para alegrar ainda mais o seu fim de semana, trazendo o melhor da música eletrônica para você curtir de montão. Ah, parece que hoje não tomei meu remedinho, hein? É, hoje não tomei o meu remedinho. Meu Deus do céu, que bacana te encontrar por aqui. Ó, tá começando o nosso Eletro Hits, o melhor programa eletrônico do seu rádio. Um programa que é diferencial, um programa que a família gosta, família aí que você tá em casa, no trabalho, no churrasco. Convide o Marcos Santos, hein? Pelo amor de Deus! É o programa mais eletrônico baladalado do seu fim de semana. Brasil. E você, com certeza, coladinho com a gente aí, já vai mandando a sua mensagem aqui no nosso canal interativo. Aumente o volume, porque tá começando o nosso Eletro Hits. Obrigado a você que tá na internet, no site, na Alexa, seja onde for, papai. O importante é que estamos líder de audiência. Cadê as palmas, DJ? No pique total aqui, velho. Pelo amor de Deus. Vamos tocar música, né? Vamos tocar música. Daqui a pouco eu volto mandando abraços, beijos pra vocês. Ligado aqui no Eletro Hits. Daqui a pouco a rádio vai mandar até embora, velho. Esse cara é doido, esse cara é doido. Meu Deus do céu. Como contrata uma coisa dessa? E a gente vai, com certeza, vai musicando, trazendo aqui. Vou liberar já aqui nossa pista musical. Vamos... Deixa o sinal verde aí, a gente vai tocar o melhor da música eletrônica pra você curtir o seu fim de semana. Vamos nessa, tá preparado? Então solta o som, DJ, bora, deixa a música entrar, vai!

Fala aqui, só tá começando a pancada, velho. Pelo amor de Deus, hein, velho. Você tá em casa, você tá no trabalho, você tá onde? Manda aquele sinalzinho aí pra nós, sinalzinho verde. E aí, tiver musicando aqui o seu trajeto aí, tá bom? Você tá ouvindo o melhor da música eletrônica do seu fim de semana. Você quer ouvir o seu nome aqui do nosso programa? Manda aí no nosso WhatsApp. Zap é Eletro Hits, é. Zap Eletro Hits. Manda aí a sua mensagem. É você no comando. Você pode pedir sua música eletrônica, aquela música que agita aí o seu fim de semana com a sua namorada, com o seu namorado, com a sua esposa, a sua esposa. O legal e importante é você estar ligado aqui na nossa programação. Vamos curtir mais músicas? Mais baladinha no fim de semana. Aumenta, vai!

0: Opa! Maravilha, maravilha, maravilha! Rapaz, quase que não sai minha voz aqui, produção. Que é isso, hein, velho? Rapaz, a programação tá no alto, velho. Tá no alto, meu Deus! Ó, foi o seguinte, vou dar uma parada, vamos dar aquela respirada, eu volto daqui a pouquinho trazendo mais músicas eletrônicas, mais músicas, mais dance. Manda um abraço pro meu amigo Fábio Pipo, tá na sintonia. Tudo bem, Pipo? Cadê Pipo? Tá na sintonia forte aí, né, velho? O cara do ritmo forte. Eu volto já, segura aí.
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2: 17 horas e 33 minutos.
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0: 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Ah, família maravilhosa, tô de volta com o nosso segundo tempo e última meia hora aqui do nosso Eletro Hits. Cadê minha trilha, produção? Cadê minha trilha? Essa aí, ó. Obrigado pelo seu carinho, obrigado pela sua audiência. Você ligado com a gente, ó, vou falar pra você, essa próxima sequência vai ser daquele jeito, hein? Vai ser daquele jeito. Deixa eu mandar um abraço pra Kátia, em Vitória da Conquista. Tá ligado aqui com a gente, Kátia, beijo pra você. A Cíntia também tá por aqui ouvindo o nosso Eletro Hit. Tá adorando aqui nossa programação, que maravilha. Então vamos nessa, sapega DJ, bora!

Família! E aí, fêmeas e fortes? Você tá ouvindo aqui o nosso Eletro Hits? Ai, que pancada, DJ! Que é isso, DJ? Meu Deus do céu, deixa eu mandar um abraço pro DJ Júnior. Tá ligado com a gente lá no Rio de Janeiro. Grande fera aí também, DJ Júnior, velho. Esse cara é o cara, velho. O Marcos Portes também tá aqui com a gente, o César Henrique tá ouvindo a programação, Gilson de Oliveira tá ouvindo aqui o nosso Eletro Hits. Quem mais tá por aqui ouvindo a gente aqui, ó? A Sabrina, beijo pra você, obrigado pelo carinho, obrigado pela audiência. Samuca Samento também tá por aqui ouvindo a nossa programação. Ah, deixa entrar nossa programação na sua mente, é o programa líder de audiência no horário, velho, só da nós. Até a concorrência vai à loucura. Então vamos nessa, a música não para. Vai, meu filho.

0: fechando muito bem a edição do nosso Eletro Hits desse fim de semana. Tominha, obrigado pelo carinho, obrigado pela audiência. A gente volta a se falar no próximo fim de semana. Curta bastante o seu fim de semana. Tá chegando aí a próxima atração pra você, né? Sai daí, tá bom? Bem no coração de todo mundo. E até o próximo fim de semana. Fui!
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0: 18:05.
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Tão sensacional, rapaz. Não consegui descansar, mas tô aqui firme e forte. Cheguei do trabalho, arrumando as coisas aqui. Isso é bom demais. Haja chá de boldo.

0: Vou falar das novidades que tá vindo por aí, né? O lazer do estilo com a equipe Lazer Som. Eita, muita coisa boa. A sua programação da sua nova 98 Web. Muita coisa boa. E aí, estão preparados para viajar? Só aqueles grandes clássicos. Live 100% flashback. É aqui, Flash Night, a máquina do tempo, beleza? Vamos aumentar esse volume aí. Pega o seu chá de boto, seu refri, seu suco. E bora sacudir esse esqueleto aí, beleza?
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0: Beleza, manda a sua mensagem de texto, a sua mensagem de voz, que a gente exibe aqui ao vivo, beleza? Vamos começar com um clima bem gostoso para este grande sábado. Opa, sabadão. Eu ia falar aqui a data, mas deu um branco. Mas vamos lá, Flash Night, a máquina do tempo, começando dia 10. Onze. Só pra você ver, o cara tá perdido, né? Dia 11.

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Ainda mais essa música aí, nos tempos que a gente fazia o baile, né? Juntos, né, VJ? VJ, que era aquela ali no telão. Nossa, eu viajo. Os tempos do Good Times, né? Eita! A festa disco lá na Ascad, né, VJ? Sensacional. Vamos lá, quem tá conectado aqui com a gente? Flash Night, a máquina do tempo. Chegando muita mensagem aqui.

0: Tina Charles, show de bola. Valeu, Rony. Temos o Eduardo Stress, também do Rio de Janeiro, também tá ligadaço com a gente. Valeu, Eduardo. Temos a Renata Silva, também aqui da Santa Maria, também tá ligadaça com a gente. Temos a Cíntia Camargo também. Alô, Cíntia. Maravilha. Temos o Allan Kardec também. Já já solta o seu áudio aí, viu, Allan? Temos o Edson Cristo lá também, do Rio de Janeiro. Temos o Aderbal Siqueira. Alô, Aderbal Siqueira, do programa Velhos Tempos, lá da Comunidade FM. Participei bastante, viu? Bom demais.
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Pauleira. Temos o DJ Romério Santos também, temos o Jaison. Também tem ódio do Jaison. Temos o Amarildo Oliveira, lá do Condomínio Destino 1, mas hoje ele tá lá em Lusiânia, descansando. Opa! Aí é bom, né? Meu amigo Bob, lá de Sobradinho. Adailton, aqui da Santa Maria também. DJ Adailton. Valeu, DJ. Show de bola. Deixa eu dar uma olhadinha aqui no Twitch TV. É, tem a Cid aqui no Twitch TV. Legal. Nova 98 Web, meu diretor Mildos também tá ligadaço com a gente. Temos o Robert Diniz, também tá ligadaço com a gente. Alô, Robert, meu filhote. Legal. Já já falo da sua programação, da sua Nova 98.

mais DJs convidados, beleza? Dia 23 de agosto também vai ter aqui na Santa Maria, Lazer do Estilo, ao lado do Condomínio Estilo 1, que virou tradição. Então, vai ser dois super lazer. Dia 16, no Gama, lá no Cine Itapuã, e o outro aqui na Santa Maria, 23 de agosto, beleza? Então cola com a gente que vai ser sensacional.

0: Manda um abraço para o meu sobrinho Arthur. Ele é vascaíno, joga muita bola, 13 anos. Eu sou flamenguista, é isso aí. E eu sou botafoguense. Grande Allan Kardec.
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0: Essa mesmo, né? Aquela mistureba.
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3: Fala, Marcão. Beleza, irmão? Então, gostaria de mandar um abraço para minha cunhada Jamile, que mora em Jequié. Mariana, que estava em Jequié, mas foi para Aracaju.
0: Eita.
3: Meu sobrinho Arthur e meu cunhado Val. E um beijo especial para minha esposa Diane, que está lá em Jequié ainda. Viu? Forte abraço, bom programa aí, tá muito bom, viu? Flash Night é bom demais.
0: Valeu, Allan Kardec. Um abração para você também, para a esposa e toda a família, o Arthur, né? Sobrinho vascaíno, joga muita bola aqui. Desejo muito sucesso. Eu sei que você é flamenguista, viu, Allan? Como tem muitos amigos aí, a gente não esquenta a cabeça com isso, não. A gente tá aqui é pra gente se divertir, curtir som, interagir, independente do seu time, né? Isso não tem nada a ver. O importante é a amizade, beleza? Tem um áudio aqui do Jason, depois eu solto. Ah, sim, meu diretor. Alô, Elson, lá do Condomínio Estilo 1, tá ligadaço com a gente. Alô, Elson, valeu, Elson, um abração pra você. O cara tá em serviço, mas tá ligado no Flash Night. Beleza? Daqui a pouquinho eu falo da programação da sua Nova 98. Tem especial do Capital Inicial. Opa, rapaz, é bom demais. Vou curtir mais uma vez. Eu sempre tô curtindo a programação. Vamos lá, Flash Night, a máquina do tempo.
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0: gente finíssima. Vai dar aqui um salve para o Jaison. Alô, Jaison, mandou uma mensagem aqui para mim. Cadê? Tá aqui.
1: Boa tarde, Marcão. Mais tarde tem Flash Night, hein? Vou estar tá trabalhando na Uber, mas ligado na 98, no Flash Night com o nosso amigo DJ Marcão, o DJ dos DJs, o melhor de todos.
0: Valeu, Jaison. Um abração pra você, querido. Show de bola.

Freeway, também da Ceilândia. Opa! A minha amiga Cidinha lá de João Pessoa, Paraíba! Alô, Paraíba!

0: 98, o Web, beleza? Pois é, Cintia, cadê o Ângelo, né? Tô vendo a mensagem aqui, o Ângelo? Aparece, Ângelo! 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
0: Só pra lembrar, rapaziada, que vai vir. Começou, tem que molhar as palavras, tem que pegar um chá de boldo ali, que a garganta já tá arranhando. Vai vir dois super lazer, 16 de outubro, ou de agosto, que outubro? 16 de agosto, lá no Cine Itapuã, com a equipe Laser Som, de DJs convidados, DJ Marcão, Haroldo DJ, DJ Júnior e muito mais, beleza? E dia 23, aqui na Santa Maria também, vai ter outro lazer com a equipe Laser Som, ao lado do condomínio Estilo 1, na AC105. Tô preparando o fly, beleza? Aí vou colocar aqui na tela para vocês tá vendo tudo direitinho, as datas e locais, beleza? Vamos lá, Flash Night, a máquina do tempo, o som não pode parar.
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0: Essa é clássica, viu? Gosto de muitão.
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0: 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Às 18 horas, reprise do programa Flash Night, a máquina do tempo, para você ouvir novamente, ou não deu para você ouvir, né? Rapaz, alô Rony, como é que tá esse jogo aí? Noruega e Inglaterra, diz aí como é que tá esse placar aí, que eu não sei como é que tá aqui. Sei que o nosso Brasil foi embora, né? É uma pena. Torci muito, tava torcendo muito para a nossa seleção, mas não foi dessa vez. O Hexa tá anos luz lá para frente. Sem comentários. Fala aí, Rony, como é que tá esse placar aí?
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0: 2-1 Inglaterra, meu irmão!
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0: Eita, rapaz, 2-1 Inglaterra. Que essa Noruega vai embora, né? Vai descontar, é sempre assim. Vamos ver o que vai dar na semifinal, né? Rapaz, Noruega. Já encerrou o jogo? Fala aí pra mim. Meu irmão, Noruega levando taca. É aquela vingança, né? O Brasil não deu conta, deixa a Inglaterra tomar de conta, né? Bom, se meu diretor autorizar, eu dou mais uma estendinha, só pra gente, né? Hoje eu trabalhei muito, acordei 4h40 da manhã. Não consegui descansar hoje, fiz as minhas tarefas, mas hoje eu tô elétrico. Né? Tô aqui pra gente curtir o Flash Night, beleza? Segundo tempo, prorrogação, eita! É isso aí, mantém informado aí pra gente divulgar aqui no Flash Night, beleza? Valeu, Rony! Um abração pra você e mais a rapaziada aí ligadaço no Flash Night. Alô, meu diretor! Me autorizei a estender mais um pouquinho aqui. Hoje eu quero fazer a alegria dessa moçada, beleza? Ó, lembrando que dia 16 de agosto estaremos lá na Praça Cine Itapuã com a equipe Laserson.
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0: Yeah! E dia 23... de agosto estaremos aqui na Santa Maria. Vai ser dois super lazer. Quero mandar um abraço aqui para o Haroldo DJ, pela força aí que ele tem, me dado, para a gente poder realizar esse lazer. Mas o Michel Glauber também. Grande abraço aí a todos vocês aí pelo carinho e por nos dar essa força, beleza? Obrigado, DJ. Não vou estender muito, não. Só mais um pouquinho, beleza? Mas enquanto isso, bora. De Flash Night, a máquina do tempo.

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0: Tô bonzinho, vou dar mais uma palhinha, beleza? Meu diretor autorizou. Alô, Ângelo, acabou de chegar, né? Você deu sorte que eu vou tocar mais um bloco pra gente curtir o Flash Night. Alô, Rony. Rapaz, fim de jogo, acabou. Inglaterra na semifinal, 2-1. Era só pressão, né? Em cima do Brasil. O Brasil, não quero, assim, entrar em muitos méritos, mas o time enfraqueceu, né? A gente estava acreditando que ele vinha com força, né? Mas é assim mesmo. Mas legal, a Inglaterra. Vamos ver o que vai dar, né? Valeu, Eduardo, pelos vídeos aí, show de bola. Opa, que maravilha. Valeu, Rony. Lembrando que amanhã...
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